0: Gracias, gracias.
1: Agora chegou o momento de se posicionar. Impedimentos infinitos e sonhos aguardados na insegurança de uma pessoa no início do próprio caminho. É que me deixou aqui.